Você está possuído pelo espírito da dolorosa? Você está com pensamentos negativos?